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1: Chiquito de Triana por alegrías.
2: ¡Vale, Paco! ¡Vamos allá!

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1: Antonio Toscano interpretando los fandangos de Rengel. Le acompaña la guitarra de Antonio Pérez Ramblado.
2: Oye, Antonio, vamos a tocar bien por huerva, ole.

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1: Polo, Paco Ocón, a la guitarra, Luis Calderito, en el Concurso Nacional de Arte Flamenco en Córdoba 2007.